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0: 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Educativa FM, 21 horas e 3 minutos. 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

Educativa FM, 21 horas e 33 minutos. 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

Educativa FM, 21 horas e 48 minutos. 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
0: 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Educativa FM, 22 horas e 7 minutos. 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

Educativa FM, 22 horas e 35 minutos. 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
6: Boa noite, ouvinte. Eu sou Danilo Fernandes e este é o Conexão Regional, programa da Rádio Educativa dedicado aos músicos de Campinas e região. E aqui nós damos destaque todos os dias das 11 da noite às 2 da manhã aos cantores, cantoras, compositores, compositoras e instrumentistas que nasceram ou vivem aqui em Campinas, estão radicados aqui em Campinas porque vieram estudar aqui, muitos deles na Unicamp, no curso de música da Unicamp, e outros acabaram ficando por aqui, que vieram de outras cidades para trabalhar, enfim. E a gente toca aqui as melhores gravações que temos de músicos de Campinas, nos mais variados estilos. Aqui em Campinas nós temos músicos especializados em samba, em choro, em música erudita, em blues, em rock, em música caipira, em moda de viola, temos violeiros, temos saxofonistas, temos big bands, temos compositores dos mais variados estilos também, e tocamos um pouco disso aqui todas as noites no Conexão Regional. No programa de hoje a gente começa justamente dando destaque ao samba. Temos duas cantoras aqui que são especializadas no assunto. A Ilsei Miriam, que começou sua carreira artística como Ilsei do Cavaco, ela toca cavaquinho, é cantora, também formada em história. E a Ilsei Miriam gravou em 2010 o CD Minha Identidade, com músicas de compositores aqui da região de Campinas. Deste CD, nós vamos ouvir a faixa Samba de Roda, uma composição do Anderson Vaz, do Deilton, do Robson Capelli e do Tito Amorim. Depois, vamos ouvir a cantora Bruna Volpe, que lançou em 2018 um CD só de sambas, que é o Contrariando a Regra, um belíssimo CD com 18 faixas. E nós vamos ouvir a última faixa, que se chama Covardia, do Adriano César, que viralizou bastante aí nas redes sociais, fala sobre a violência contra a mulher. e é aí um libelo contra a violência contra a mulher. Depois nós vamos ouvir o Núcleo de Samba Cupinzeiro, que é um grupo que surgiu em Barão Geraldo há mais de 20 anos, liderado pelo Edu de Maria e pela Anabela Leandro. O Edu e a Anabela são de Curitiba, vieram para Campinas há mais de 20 anos para estudar na Unicamp e já tinham uma ligação com música lá em Curitiba e aqui em Campinas começaram a desenvolver esse trabalho com o Núcleo de Samba Cupinzeiro, que gravou em 2008 seu primeiro CD. E deste CD nós vamos ouvir a música Alma do Samba, uma composição do Edu de Maria e do jornalista Bruno Ribeiro. Vamos ouvir então estes três sambas no primeiro bloco do Conexão Regional e voltamos em seguida.

Nós ouvimos aqui no Conexão Regional três sambas. Núcleo de Samba Cupinzeiro, o último que nós ouvimos, com Alma do Samba, de Edu de Maria e Bruno Ribeiro. Antes, a cantora Bruna Volpe, com Covardia, de Adriano César. E o Sé e Miriam, com Samba de Roda, de Anderson Vaz, de Hilton, Robson Capella e Tito Amorim. Este é o Conexão Regional, programa da Rádio Educativa que dá espaço para os músicos de Campinas e região. Como eu falei aqui, nós tocamos cantoras, cantores, compositores, compositoras e instrumentistas. E uma grande instrumentista campineira é a pianista Sônia Rubinsky. A Sônia, que mora há muitos anos em Paris, nasceu aqui em Campinas nos anos 50, estudou aqui no Conservatório Campinas, depois mudou com a família para Israel. Antes disso, ela já tocava aqui com o Conservatório Campinas. Antes disso, ela já tocava aqui com orquestras, já era um talento aí.

ganhou o Grammy e tal. E aí a Naxos pediu para ela gravar a obra completa de Villa-Lobos, o que ela acabou fazendo durante 14 anos, né, da vida dela. Ela se dedicou a esse projeto. E o volume 4 desse projeto, são 8 CDs, o volume 4, que foi lançado em 2004, traz a belíssima peça Baquianas Brasileiras número 4 de Villa-Lobos, que normalmente a gente ouve mais com orquestra, porque depois ele fez uma versão para orquestra, mas ela é originalmente composta para piano solo. Então nós vamos ouvir agora a pianista campineira Sônia Rubinski interpretando as Baquianas Brasileiras número 4 de Villa-Lobos, que é dividida em 4 partes: o prelúdio, o coral Canto do Sertão, a ária Cantiga e a dança Miudinho. Vamos ouvir então Baquianas Brasileiras número 4 de Heitor Villa-Lobos, da interpretação da pianista campineira Sônia Rubinski, e voltamos em seguida.

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1: Nós ouvimos aqui no Conexão Regional a pianista campineira Sônia Rubinsky com Baquianas Brasileiras número 4 de Vila Lobos, que são quatro partes. A última que nós ouvimos, o Miudinho, antes a Ária, Cantiga, Coral, Canto do Sertão e o Prelúdio. Este é o Conexão Regional, programa da Rádio Educativa, que é apresentado por mim, Danilo Fernandes, todos os dias das 11 da noite às 2 da manhã, com o melhor da música produzida aqui em Campinas e por campineiros, por todo o mundo. Neste terceiro bloco, nós vamos ouvir um desses campineiros que há muitos anos vive na Suíça, se chama Rodrigo Bottermaio. O Rodrigo, ele é de uma família de músicos, tem o Ricardo e tem o Rogério também, o Ricardo pianista, compositor, o Rogério é contrabaixista, e o Rodrigo Bottermaio toca saxofone e flauta. O primeiro disco do Rodrigo Bottermaio, que foi gravado já na Suíça, é o CD Bebop Brasileiro, de 1993. Tem composições do Rodrigo Bottermaio, inclusive esta faixa que dá título ao CD, Bebop Brasileiro, que nós vamos ouvir agora na interpretação do Rodrigo Bottermaio e o Jazz Via Brasil Group. Em seguida, outra campineira que mora no exterior, que é a Catina de Luna, pianista, cantora, e que mora em Los Angeles, né, na grande Los Angeles, com Otmar Ruiz, seu marido, pianista venezuelano de jazz, muito famoso lá nos Estados Unidos. A Catina gravou em 2015 o CD lá do B Brazilian Project, lá nos Estados Unidos, com músicas brasileiras aqui, grandes clássicos e também compositores mais novos. Nós vamos ouvir Encontros e Desencontros, um clássico de Milton Nascimento e Fernando Brant, na voz da Catina de Luna, que ela gravou neste CD lá do B Brazilian Project. Depois nós vamos ouvir a cantora Thais Reganelli, que viveu muitos anos aqui em Campinas, casou-se aqui em Campinas, gravou seus discos todos aqui na cidade. Hoje ela vive em Portugal, em Lisboa, com o marido e o filho, mas temos essas gravações aqui da Thais. E nós vamos ouvir do CD Leve, de 2011, a música Por um Tris, uma composição do Fernando Siqueira e da Thais Reganelli, na voz da Thais Reganelli. Vamos ouvir então Rodrigo Bottermaio com Bebop Brasileiro, Catina de Luna com Encontros e Desencontros e Thais Reganelli com Por um Tris, e voltamos em seguida.

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5: Nós ouvimos aqui no Conexão Regional a cantora Thaís Reganelli com a música Por um Triz, de Fernando Siqueira e a Thaís Reganelli. A cantora e pianista Catina De Luna com Encontros e Despedidas, de Milton Nascimento e Fernando Brant, e o saxofonista e flautista campineiro Rodrigo Bottermeier com Bebop Brasileiro, do próprio Rodrigo, que ele gravou no CD Bebop Brasileiro de 93. Este é o Conexão Regional, programa da Rádio Educativa, que toca músicas produzidas aqui por campineiros, músicos de Campinas e região, que nasceram aqui ou viveram aqui por muitos anos e hoje estão aí circulando pelo mundo. Neste quarto bloco do programa, vamos tocar um pouco de choro, este gênero musical tipicamente brasileiro, difícil de tocar, mas que tem mais de 100 anos, e o choro vem se renovando, e novas gerações de chorões estão por aí. O pessoal da geração mais antiga aqui de Campinas, de choro, é o pessoal do grupo Choro Bandido, um grupo que existiu no começo dos anos 2000 aqui em Campinas, né? Final dos anos 90, começo dos anos 2000, e eles gravaram dois CDs, Apimentado, de 2001, e o CD Inéditos, de 2007. Eu tô aqui com o CD Inéditos, de 2007, e que foi gravado aqui, tem uma foto em frente ao Empório do Nono, lá em Barão Geraldo, onde eles tocavam e tocaram por muito tempo. E aí no encarte aqui tem a foto dos músicos, a foto dos instrumentos, fala sobre as músicas do CD. Nós vamos ouvir Chiquinho no Choro, que é um choro com duas partes, do Daniel Romaneto, que toca cavaquinho, dedicado ao Chiquinho do Pandeiro, grande amigo e parceiro de mais de 10 anos de choro. O Choro Bandido era formado pelo Anderson Alves nos clarinetes solo, o Toninho Máximo nos bandolins, o Daniel Romaneto no cavaco, o Francisco Pericinou, Chiquinho do Pandeiro, no pandeiro, e o Luiz Padilha no violão sete cordas. Nesse CD teve vários músicos convidados que até hoje tocam aqui em Campinas, o Eduardo Lobo e o Lucas da Rosa no 4x0, o Lucas da Rosa infelizmente faleceu em 2009, Adriano Dias do Quarteto de Cordas Vocais, Geraldo Jorge, fagotista, Rogério Mesquita, o Siri, na flauta transversal, Zé Paraíba no acordeon e o Márcio Senhoreto no surdo. Nós vamos ouvir então o Choro Bandido com Chiquinho no Choro, Depois o André Ribeiro, que é aí, já não é tão jovem, né? Já tem mais de 40 anos, mas que começou ouvindo choro quando era garoto, começou a aprender cavaquinho, depois violão, e hoje é um dos grandes bandolinistas que nós temos aqui em Campinas. O André lançou em 2019, até esteve aqui no programa falando sobre isso, o CD Saudação Campineira, que traz aí muitas composições próprias do André e também do André com parceiros. O CD foi gravado com recursos do FIC, né, o Fundo de Investimentos de Campinas, e foi lançado em 2019. Participam do CD o André Ribeiro, claro, no bandolim e também no cavaquinho, solo, Eduardo Lobo no violão, Guilherme Girardi no violão sete cordas, Lucas Arantes no cavaquinho e Roberto Amaral no pandeiro. Desse CD nós vamos ouvir, do André Ribeiro, Choro às Avessas, música do André e do Guilherme Girardi. E fechando este bloco aqui de choro, o grupo campineiro 4x0, que gravou o CD Alegria, seu terceiro CD, em 2011. E neste CD, que teve participação do grande clarinetista, saxofonista Proveta, eles gravaram Papo de Cozinha, do Proveta, uma composição do Proveta, e ele participa também tocando. Nós vamos ouvir então Choro Bandido, com Chiquinho no choro, do Daniel Romaneto, André Ribeiro com Choro às Avessas, do André e do Guilherme Girardi, 4x0 com Papo de Cozinha, do Proveta, e voltamos em seguida.

é o Romaneto. Neste quinto bloco do Conexão Regional, a gente dá espaço aqui a alguns grupos, algumas bandas que existem também em Campinas e que tocam música brasileira, música latina, música universal. Um deles é o grupo Ungambicula, lá de Barão Geraldo, que é uma banda que pertence a uma cooperativa de artistas, que se chama Ungambicula. Tem vários CDs gravados, o primeiro deles, O Rastro do Canto, a Poesia da Alma. E nesse CD, que é de 2007, eles gravaram a faixa que dá título, né, o nome ao grupo Ungambicula, que é um termo australiano, da mitologia aborígene australiana. Acho que eles até explicam um pouco isso aqui no CD. O grupo era formado na época pela Sarasvati Dasya, Adriana, na voz, carrão e violão, Letícia Rodrigues no teclado e voz, Ana Luísa Guedes no violino e voz, o Fernando Baeta, Vinadara Vasuprem no violão, guitarra, carrão, djembe e voz, Érica Manfredini no violoncelo, Estela Luz no contrabaixo, Pavitra Shakti Shankar na voz, o Du Marciano na bateria e percussão e a Premanjoti Dev, a Flora Bueno, na voz, tambora e didjeridô. E aí aqui eles gravaram então este primeiro CD e a primeira faixa se chama Ungambicula, uma composição do Pavitra Shakti Shankar. Depois nós vamos ouvir uma banda que eu acho que nem existe mais, mas que durante muitos anos foi importante aqui como representante da cidade, participou de vários programas de TV, inclusive, que é a banda Batilata. A banda Batilata era um projeto social e gravou em 1999, era dirigida pelo Alexandre Rand, que foi até diretor de cultura da Prefeitura de Campinas, e eles gravaram em 1999 o CD Gente é para Brilhar e Não para Morrer de Fome. E teve participação aqui de vários artistas, né? Chico César, Maestro Benito Juarez. Foi gravado em julho a outubro de 99 no Teatro Castro Mendes. Tem voz de Chico César, Caetano Veloso, DJ Deco Murphy, PMC Scratch. E participações também de músicos convidados como Fábio dos Santos, Shinobu Saito, Daniel Pinto Lessa, que é atilista da Sinfônica de Campinas, a Patrícia Gatti, cravista, o Ricardo Matsuda, muitos artistas de Campinas, o Suami Júnior, e participações especiais do Cal Smith, do Stomp, Caetano Veloso, Chico César, Coro das Primas, Netinho, do Negritude Júnior, e a Orquestra Sinfônica Municipal de Campinas. Deste CD do Batilata, nós vamos ouvir Nos Barracos da Cidade, de Gilberto Gil. E depois vamos ouvir a Escafandros Orquestra, uma banda que foi formada por músicos aqui, formados na Unicamp, também no Conservatório de Tatuí. Já lançou dois CDs, o segundo CD se chama Fubá, de 2018, e nós vamos ouvir desse CD Nos Trópicos, de Léo Malagrino. Recapitulando então, Ungambicula, com a música Ungambicula, do Pavitra Shakti Shankar, do CD O Rastro do Canto, a Poesia da Alma, de 2007, a banda Batilata, com Nos Barracos da Cidade, de Gilberto Gil, do CD Gente é para Brilhar e Não para Morrer de Fome, de 1999, Escafandros Orquestra, Nos Trópicos, de Léo Malagrino, do CD Fubá, de 2018, e voltamos em seguida.

Nós ouvimos aqui no Conexão Regional a Escafandros Orquestra com a música Nos Trópicos, de Léo Malagrino. Antes, a banda Batilata com Nos Barracos da Cidade, de Gilberto Gil. E a banda Ungambicula com a música Ungambicula, do Pavitra Shakti Shankar. Este é o Conexão Regional, programa da Rádio Educativa, produzido e apresentado por mim, Danilo Fernandes, todos os dias das 11 da noite às 2 da manhã, tocando o melhor da música produzida em Campinas e região. Neste sexto bloco, vamos dar espaço aqui para bandas de música instrumental. Começando com Alexandre Cunha e Group, eles gravaram já vários CDs, o mais recente é o CD Brasil Plural. O Alexandre Cunha é baterista, percussionista, e fazem parte da banda dele em 2014. Na gravação desse CD, o Bruno Copini no baixo, vocal e programação, looping, Eduardo Galeano, guitarra e violão, Marcelo Valese no saxofone, flauta e clarineta, Ana Paula Moretti no vocal e o saudoso tecladista Ricardo Crem. Nós vamos ouvir com Alexandre Cunha e Group a música Partido ao Meio, do Bruno Copini. Depois vamos ouvir o Janice Pessoa Trio, formado pela pianista Janice Pessoa, o Paulo Signori no contrabaixo e o Pablo Pessoa na bateria. Eles gravaram em 2012 o CD Esfera, e desse CD nós vamos ouvir a música Berimbau, de Baden Powell e Vinícius de Moraes. Fechando este bloco de música instrumental, o trio Matiz, formado pela pianista Eloá Gonçalves, o contrabaixista Alex Heinrich e o baterista Fábio Augustines. Hoje estão todos no exterior aí fazendo seus mestrados e doutorados, mas em breve devem voltar a Campinas, esperamos, são excelentes instrumentistas. E deste CD do Trio Matiz de 2015, nós vamos ouvir a música Elo, uma composição da Eloá Gonçalves. Vamos ouvir essas três e voltamos em seguida.

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Nós ouvimos aqui no Conexão Regional o trio Matiz com a música Elo, de Eloá Gonçalves, antes o Janice Pessoa Trio com Berimbau, de Baden Powell e Vinícius de Moraes, e o Alexandre Cunha Group com Partido ao Meio, de Bruno Copini. Este é o Conexão Regional, programa da Rádio Educativa que abre espaço para os músicos de Campinas e região. Neste sétimo bloco do programa de hoje, vou tocar aqui um pouco de sanfona e também de viola caipira. Os dois melhores sanfoneiros aqui de Campinas, um é nascido em Campinas, o outro do Guimarães, baiano, que veio para Campinas em 2005. Ele, que é da cidade de Santo Antônio de Jesus, lá no Recôncavo Baiano, chegou aqui ainda novinho e logo foi se integrando com o pessoal de choro, de samba, toca no núcleo cupinzeiro, faz trilha para teatro. O Edu toca com todo mundo, toca tango no Quinteto Café Tango. E o Edu Guimarães, depois de participar de mais de 50 CDs, finalmente em 2018 conseguiu lançar seu primeiro CD, que se chama Memórias do Brasil pela Sanfona. Eu acho que esse CD ainda certamente terá uma continuação, porque são muitas épocas do Brasil pela sanfona. E aqui nesse CD ele tem participação do Levi Ramiro na viola caipira, do Pedro Romão na percussão, do Ramon Del Pino no contrabaixo, do João Casimiro na bateria, outros excelentes músicos de Campinas, amigos aqui do Edu Guimarães. E desse CD do Edu Guimarães nós vamos ouvir a música Baiatã, uma composição do próprio Edu. Depois nós vamos ouvir um sanfoneiro nascido aqui em Campinas, a família mora aqui até hoje, hoje ele mora em São Paulo, o Tadeu Romano. O Tadeu lançou em 2016 o CD da Reza Festa, e nesse CD, que traz muitas músicas do próprio Tadeu Romano, teve um lançamento do CD aqui no Sesc Campinas, no dia 9 de junho de 2016, eu sei porque está autografado aqui no CD a data, né, que o Tadeu me deu, e nesse CD fazem parte o Zé Pitoco na zabumba, o Luiz Guelo no pandeiro, a Cássia Maria no triângulo, Mike Oliveira no cavaquinho, Paulo Ribeiro no violão de nylon, Marcelo Meirelles no contrabaixo acústico, e um coral formado pela Nair Rosa, Gabi Milino, Lilian Stella, Renata Pizzi, Bárbara Rodrigues, Sérgio Arruda e Daniel Carezato, o Nié. E justamente em homenagem ao Nié, é esta música que nós vamos ouvir, que se chama Nié, na interpretação, então, do Tadeu Romano na sanfona e desse grupo todo aí que eu li. Depois nós vamos ouvir a Orquestra Filarmônica de Violas, um grupo que surgiu em Campinas no início dos anos 2000, com o Ivan Vilela. Era uma oficina de violas que acabou virando a Orquestra de Viola Caipira. Depois o Ivan acabou indo para outras paragens, mas a orquestra seguiu seu caminho e lançou o seu mais recente CD, Encontro das Águas, em 2017. Hoje a direção da orquestra é do violeiro João Paulo Amaral, e esse CD teve grandes participações aqui de solistas como o clarinetista Alexandre Ribeiro, o violonista Cristian Doza, o violoncelista Fábio Presgrave, o clarinetista Nailor Proveta, o violinista Ricardo Herz e o sanfoneiro Toninho Ferragutti. Nós vamos ouvir deste CD a faixa Lamento Sertanejo, de Dominguinhos e Gilberto Gil. Recapitulando então, o sanfoneiro Edu Guimarães com Baiatã, do próprio Edu Guimarães, sanfoneiro Tadeu Romano com Nié, do Tadeu Romano, e a Orquestra Filarmônica de Violas com Lamento Sertanejo, Dominguinhos e Gilberto Gil. Vamos ouvir essas três e voltamos em seguida aqui no Conexão Regional.

Nós ouvimos aqui no Conexão Regional a Orquestra Filarmônica de Violas com o Lamento Sertanejo de Dominguinhos e Gilberto Gil. Antes, o sanfoneiro Tadeu Romano com Nié, do próprio Tadeu, e o sanfoneiro Edu Guimarães com Baiatã, do próprio Edu Guimarães. Neste oitavo e último bloco musical do Conexão Regional, vamos dar destaque aqui a três cantoras que vivem aqui em Campinas. A Regina Machado, que é professora de canto popular da Unicamp, tem dois CDs gravados e o segundo CD é este aqui, que se chama Multiplicar-se Única, Canções de Tom Zé, que a Regina Machado lançou em 2015. Deste CD nós vamos ouvir João nos Tribunais, música do Tom Zé. Em seguida, vamos ouvir a cantora campineira Isabel Padovani, que ganhou o prêmio Visa de Música Brasileira em 2005, e o resultado desse prêmio foi a gravação também deste CD em 2006, chamado Desassossego. E neste CD, que tem como convidado especial Renato Braz e vários músicos aqui de Campinas, oitavo prêmio Visa da Música Brasileira, ela gravou a música do Caetano Veloso, Circulador de Fulô. Fechando este bloco, a cantora campineira Ana Paula Moretti, com a faixa do DVD Alegre Menina, de 2017, Maravista e Correnteza, de Djavan. Fez parte de um projeto aí, de um show que circulou durante uns 2 anos, da Ana Paula Moretti, junto com o marido dela, o Alexandre Cunha, baterista, em uma banda excelente, que ela fazia esse show Alegre Menina com músicas do Djavan. Vamos ouvir então Regina Machado com João nos Tribunais de Tom Zé, Isabel Padovani com Circulador de Fulô de Caetano Veloso e Ana Paula Moretti com Maravista Correnteza de Djavan, e voltamos em seguida para encerrar o programa.

0: Josimar Pereira, Bruno Copini.
1: Nós ouvimos a cantora Ana Paula Moretti com Mar à Vista e Correnteza de Djavan, Isabel Padovani com Circulador de Fulô de Caetano Veloso e Haroldo de Campos, e Regina Machado com João nos Tribunais, música de Tom Zé. Pois bem, ouvinte, vamos chegando ao final de mais esta edição do Conexão Regional. Espero que tenham gostado da seleção de hoje e voltamos a partir das 11 da noite com mais músicas produzidas aqui em Campinas ou por campineiros por toda a parte do Brasil e do mundo. Valeu pela audiência, grande abraço, até às 11 da noite.
2: 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FM, 1 hora e 48 minutos.

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Fechei. 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

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Educativa FM, 4 horas e 13 minutos.

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0: 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Educativa FM, 6 horas e 4 minutos.

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5: Muito bom dia, domingo, mais um domingo. E que delícia, não é, gente? Muito obrigado pela sua companhia. Hoje é dia 14 do mês de junho. Muitas festas juninas. E ligou a televisão, só Copa do Mundo, hein? E a nossa seleção, será que vai? Não sei não, hein? Tá bom, muito bom dia para você. Nós, como fazemos todos os domingos, nós separamos algumas músicas que você vai matar a saudade. Quem tem um pouquinho mais de 30, 40 e vai subindo, vai se lembrar muito bem dessas músicas. A primeira hora, cheinha, só dá música da época da Jovem Guarda. Vamos dar uma olhadinha? Vamos ouvir? Vem junto comigo? Vamos começar então na manhã do domingo com Baltazar, Se Ainda Existe Amor.

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1: Nós começamos o domingo com Bob de Carlos, sucesso da Jovem Guarda. Também Bill Dio, The Rondes, I've Been Hurt. E antes o Baltazar, Se Ainda Existe Amor. Ela foi um sucesso final da década de 60, mais ou menos no meio da década de 60, nos Estados Unidos, a música country da Brenda Lee Jambalaya.

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1: Você ouviu Johnny, o Christy, Yellow River, Siri Campelo, Estúpido Cupido e Brenda Lee, Jambalaya. Muito bom dia a você nessa manhã de domingo, 14 do mês de junho. Muito obrigado pela sua companhia. Tá friozinho, o tempo tá meio doido, né? Todo mundo fala e é verdade. Década de 60, Jovem Guarda, Cláudio Fontana, Adeus Ingrata.

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1: Silvio Demetrios, Ritmo da Chuva, Freddie Davis, So Lucky, Cláudio Fontana, Adeus Ingrata. Voltando na década de 60, 70, The Hollies, We Unhaved My Brother, sucesso, saudade.

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1: Você ouviu Lobo, I Love Want You, também Golden Boys, Alguém na Multidão e The Hollies. O José Roberto fez muito sucesso junto com a Jovem Guarda. Vê se você lembra. José Roberto, Lágrimas nos Olhos.

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1: Roberto Livi, Maria Isabel, Neil Diamond, Sweet Caroline e José Roberto, Lágrima nos Olhos. Muito bem, Guilherme, você ouviu a Maria Isabel com Roberto Livi e foi um grande sucesso. Os latino-americanos gravavam em um português com sotaque, né? Vamos seguir? Vamos lá com Pasquete, Mississippi?

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1: Procol Harum, Sheila Paley, Odair José, que saudade de você e Pusquete, Mississippi. Renato e seus Blue Caps, fecha os olhos.

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1: The Fever's Mar de Rosas, The Art Bell, Sugar Sugar e antes o Renato e os seus Blue Caps. Fecha os olhos. Talvez a maior banda de todos os tempos. Beatles, Here Comes the Sun.

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1: The Stylistics Because I Love You, Girl, antes de Maia, Festa de Santo Reis e também The Beatles Here Come the Sun. Essa música fez muito sucesso na década de 60, 70. Silvio Brito, vamos dar as mãos e cantar.

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1: Padre Cardoso, bom, também Trini Lopes, Perfídia. E antes, Silvio César, vamos dar as mãos. Educativa 101,9 até às 10 da manhã. Saudade Flashback. Wallace Collection Daydream.

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2: Martins Only, o Sérgio Murilo, Broto Legal, antes Waltz Collection. Você se lembra do Ronnie Corde, biquíni de bolinha amarelinha, tão pequenininho?

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1: Década de 70, Roberto Carlos, e Por Isso Estou Aqui, antes Charlie Fidin, No More Troubles, e Ronnie Cord, Biquíni de Bolinha Amarelinha. A saudade internacional para Pepino de Capra e Champagne.

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7: Na Educativa, Los Lobos, La Bamba, Reginaldo Rossi, Mon Amour, Meu Bem, Ma Fame. E antes, o Pepino de Capri. Só flashback, José Luiz, minha.

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2: Seu Eduardo Araújo, bom, Harry Nilsson, Without You e José Luiz. A música italiana sempre fez muito sucesso, década de 60, 70, principalmente. E um cantor que fazia muito sucesso no Brasil era Gianni Morandi, Inginocchio da Te.

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1: A saudade internacional, você ouviu Air Supply, Make Novel, Lateral. Também você ouviu Cláudia Telles, Eu Preciso de Você, e antes Gianni Morandi. Na Educativa, todos os dias, um comunicador te faz companhia. Começando de manhãzinha, com o Edis Cruz, depois o Paulo Rogério, Marcos Cavalcante, o Jota Silva, enfim, todos os comunicadores da Educativa 101,9. Seja muito bem-vindo. É muito bom ter você com a gente, viu? Baby Consuelo, Menino do Rio.

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1: Você ouviu Belchior comentar a respeito de John Amadeu Mingue cantare d'amore e Baby Consuelo, Menino do Rio. A saudade internacional para Bee Gees, For All the Beatles.

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1: Sabe Bonnie M, Brown Girl in the Ring, Boca Livre, Toada e antes Bee Gees. Na Educativa, Caetano Veloso.

Educativa, passando a bola aí pro Ari Costa. Ari, grande abraço, bom programa. Fique com Deus. Até domingo que vem, gente. Tchau, tchau.

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8: Oi, bom dia, me chamou. Aqui estou para apresentar. Eu sou o Samba. Olha, vocês estiveram até agora na companhia dele, Tadeu Marcos. Grande Tadeu, bom final de semana, bom domingo para você e para tua família, esse sabe tudo de rádio. Bem, gente, a partir de agora eu te convido. Que tal a gente viajar juntos no mundo do samba? Sabe por quê? Aqui é papo reto, é clínica geral, é do jeito que o povo gosta. Portanto, vamos ficar juntos até a 13h, ou seja, até às 13h, levando muitos sambas de qualidade, sambas antigos, sambas modernos, Partido Alto, samba rock, samba romântico, enfim, tudo que se diz samba é aqui, é dentro do Eu Sou o Samba. Antes, porém, com todo respeito, eu peço licença, viu, para poder entrar aí na sua casa, no seu estabelecimento comercial, no seu carro, no seu aplicativo, no seu táxi, no seu condomínio, na sua chácara, onde você está recebendo, recepcionando os amigos e os parentes, enfim, onde você estiver, é claro que eu pretendo usufruir da sua companhia. Ah, moleque, se liga, o tempo hoje está embaçado, né, compadre? Está estranho, mas deixa para lá. O importante é que eu quero levar alegria. Muito samba e muita alegria no seu pedaço. Olha, logo de cara eu vou trazer, eu vou buscar... Quem? A dupla, Alexandre Pires, na companhia do seu Jorge, eles vão retratar o que é o nosso Eu Sou o Samba.
9: Brasil!

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1: 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Chocolate de São Bernardo é pra você, meu compadre. Segura!

Bom dia para você que está acordando agora, bom dia para você que está desde manhã cedo acompanhando o programa do Edis Cruz, bom dia Viola, depois o Tadeu Marcos com seu maravilhoso programa e agora eu, Ari Costa, seu criado, apresentando Eu Sou o Samba. Olha, ontem eu fiquei de cabeça quente. Ah, seleção, meu Deus do céu. Mas faz parte, né? Fazer o quê? É o que temos. E o pior, pô, pega uns gringos, pega os africanos, marroquinos, né? Que, pô, antigamente a gente dava aula pros caras. Agora os caras estão dando lição na gente. É complicado, né, meu compadre? Mas vamos ver. Eu espero que melhore o quadro, senão não vai passar nem do início. Em Campinas, 10 horas e 25 minutos. Bom dia para você, Iracide Oliveira. Tudo bem com você, minha querida? Bom dia para você, Chocolate. Te dei a resposta. Você queria saber como é que eu estava sentindo depois do jogo de ontem. Tá aí a resposta, né, Chocó? Então tá bom. Edinaldo Simão da Silva, da Portaria, aí da Nova Campinas. Obrigado pela audiência. Andréia, bom domingo para você, minha querida, para tua irmã, que continua melhorando, e para toda a família. Carmita, desacordei agora mesmo. Beijão. Ô, mulher, quer dizer que a madruga foi boa? Que tu acordou agora? Então tá bom. E você? Você aí que está nos ouvindo, você aí que está conectado com Campinas através da Educativa, com o que você está achando? Está gostando do programa? Por isso que eu te convido, ó. Cai dentro e cola comigo. A única coisa que não tem diferente nesse programa é tristeza. A gente só leva alegria. A gente só quer ver todo mundo para cima. Ah, o Brasil ganhou, o Brasil perdeu, o Brasil empatou como ontem. Mas o importante é que a vida continua. Em Campinas, 10 horas e 26 minutos. Ô, rapaz, mas eu tô invocado com esse tempo, viu? Tempo carrancudo assim, ai. Bem, vamos em frente, que atrás vem gente, né? Esse linguajar popular. Então tá bom. Ô, nega véia, tudo bem com você, minha querida? Ô, meu compadre, nego velho, tudo bem? Tá na luta. Então tá bom. Eu quero mandar um forte abraço pra rapaziada lá da lanchonete do Betão, aí do Jardim Carlos Lourenço. Ô, Betão, como é que foi ontem a jornada? Não deu pra ir, não, rapaz. Eu preferi ficar no meu cantinho lá, sofrendo, junto com meus cunhados ali. A gente xingou, a gente gritou, mas valeu a pena, tá bom? Então tá legal. Gilson Lucchini, um abraço para você, muito bom dia. Em Campinas, são 10 horas e 27 minutos. Eu quero mandar também um forte abraço para a rapaziada aí da Cacá Rodas, né? Grande Cacá Rodas, aí no Jardim Inácio, ligados também no Eu Sou o Samba. E agora, vamos mostrar Samba no Chão? Vamos nessa? Zeca, mostra aí pra galera o que significa samba no chão. Em Campinas, exatamente 10 horas e 28 minutos.

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Educativa apresentando Eu Sou Samba. Em Campinas, 10 horas e 48 minutos. Bom dia. Bom dia para você que está acordando agora. Como é que foi a noitada de sábado? Foi bonita, foi gostosa. Bom dia para você que está no seu local de trabalho, ralando pleno domingo. Ô, meu compadre, minha comadre, faz parte da vida. A gente tem que trabalhar, tem que sustentar, né? Então tá bom, um bom domingo para você. Bom dia para você que está caminhando, apesar de que o tempo está carrancudo, mas está melhorando, está dando um arzinho assim da graça, do solzinho, ameaça, depois ele some outra vez, mas faz parte da vida e você continua na batalha, né? Eu quero mandar um forte abraço para o meu amigo Armandinho, ao lado da sua fiel escudeira Zelma, aí na Ponte Preta, grande casal, força aí, meu irmão, e também pro Salles com a sua Rita, grande aí do Santa Eudoxa, grande aí casal, obrigado pela força e acima de tudo pela audiência. Eu quero mandar também um forte abraço para Iraci de Oliveira, ligada, e também pro Amauri, pai e avô. Grande Amauri, como é que tá essa força? Como é que tá o preparativo aí do domingo? Tá ralando ou tá em casa? Então tá bom, Amauri, em Campinas são 10 horas e 49 minutos. Quero mandar um forte abraço para os meus manos Nego Velho, grande Cocada, grande Ayrton Pereira, nosso Bolinha, grande Caio Roberto Bonfim e também grande Baltazar, grande Carlos André, o nosso Deison Osto de Campinas, e também para o meu amigo Carlão da Tapeçaria Goiânia. Carlão é o mestre nessa área, faz cada reforma ali que é brincadeira, meu compadre. Grande Carlão aí da Tapeçaria Goiânia, ao lado da sua fiel escudeira Janaína. Ô Janaína, você já está pronta para casar, hein? Eu passei por lá e a Janaína fez um bolo, né? E estava servindo para a rapaziada, para os funcionários do Carlão. E eu, que não sou nada bobo, eu já dei umas bicadas, umas beiçadas no bolo da Janaína. Adorei! Então tá bom, Janaína. Obrigado pela força e pela audiência. Em Campinas, 10 horas e 50 minutos. E a rapaziada do LT Veículos aí do Pissarrão. Grande, sob o comando do Marco e do Leandro, grande. Força aí, rapaziada. Obrigado pela força. E também para o Cadinho lá da Auto, né? Concessionária Cadcar. Cadinho, o Vinícius, o Fernando, todos ligados no Eu Sou o Samba. E agora eu vou. Bom, chegou a hora de nós falarmos um pouco sobre a história do samba no Brasil. Vamos falar um pouco sobre raízes do samba. Para quem não sabe, durante o Brasil colonial, as festas públicas católicas costumavam atrair todos os segmentos sociais, sabia? Inclusive por parte dos negros e escravos, que aproveitavam as celebrações para fazer as suas próprias manifestações através dos folguedos de coroação dos reis-congos e também dos cumcumbis, ou seja, folgueto banto no Rio de Janeiro. Aos poucos, essas celebrações exclusivas do povo negro foram sendo desvinculadas das cerimônias do catolicismo e mudadas para o período do carnaval. A partir dos cucumbis surgiram os cordões cariocas, que apresentavam elementos de brasilidade como negro fantasiado de indígenas. No final do século XIX, por iniciativa do pernambucano Hilário Jovino, nasceram os ranchos de reis, posteriormente conhecidos como ranchos carnavalesco. Para quem não sabe, um dos ranchos mais importantes do carnaval carioca foi o Ameno Resedá. Isso foi em 1907, auto-intitulado Rancho Escola. E ele se tornou um modelo para a apresentação carnavalesca em cortejo para as futuras escolas de samba nascidas nos morros e subúrbios
carioca. Então tá aí, vocês ouviram um pouquinho mais sobre a história do nosso samba no Brasil, né? E agora eu vou trazer ele, que é um grupo que é um dos mestres nessa área. Quem é? Fundo de Quintal.

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0: Vamos para uma pausa, daqui a pouco eu volto.
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0: Neguinho da Beija-Flor.

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1: Nice Carvalho, nova safra do samba. Já mandei botar Dendê. 11,9.

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0: Leci Brandão.
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Darcy Berton, bom dia, tudo bem com você, meu anjo? Como é que tá o preparativo para esse domingo? Famiagem vai ficar toda aí na sua casa? Então tá bom, obrigado pela força. Em Campinas, são 11 horas e 18 minutos, 11 horas e 18 minutos. Bom dia, eu quero também desejar um bom dia para Wanda Prado. Wanda Prado aí da Vila Padre Anchieta, está ao lado do paizão, Doraci. Né? Então quer dizer que o Doraci é o seu paizão. Então tá aí, obrigado aos dois aí pela audiência. Estão desde manhã ligados no Eu Sou o Samba aqui na Educativa. Eu quero mandar também um alô especial para a engenheira Lúcia Helena. Ô, mulher, tô sabendo que tu tá arrebentando aí no projeto aí. É, diz que seu projeto aí é maravilhoso, tá arrebentando aí no pedaço. É pena que seu projeto seja em São Paulo, né? Mas podia trazer um pouco para Campinas, tá bom? Em Campinas, 11 horas e 19 minutos. Bom dia para você que está sempre, sempre na nossa companhia. E agora chegou a hora do momento romântico. Como você que está acompanhando o nosso programa percebeu, né? Aqui a gente toca todo tipo de samba, mas tem aquele samba dolente, aquela coisa gostosa, que fala um pouco de sentimento, fala até de amor e assim por diante, né? Poesias. Então nós criamos esse momento romântico que é o samba-canção antigamente, que eles diziam: toca um samba-canção aí para me ninar, né? Então tá aí. Agora nós vamos apresentar momento romântico e eu vou trazer mais uma mensagem do poeta que essa semana comemorou mais um ano de vida, Alcenir Ladeia. Então, Alcenir mandou essa pérola para a gente. Denominada Olhos da Alma. Sabe, existe um espaço só de sentimentos entre o meu e o seu olhar. Se nós olharmos, vamos perceber que existem coisas que são ditas pelos olhos de nossas almas, ou seja, amor e afeto. Portanto, não é justo nos afastarmos. Olha, quanto menor essa distância, mais aflora essa enorme magia e, se cruzarmos os nossos olhares, o amor e o seu amor me contagia. Ah, eu quero, eu peço, eu imploro. Continuo olhando-me sempre, sempre assim, ainda que no silêncio de nossas almas, por favor, não desvie jamais o seu olhar de mim.

Negritude Júnior. Olhos vermelhos. 11:22. É o momento romântico aqui na Educativa.

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1: Elza Ferreira, bom dia, amiga. É pra você, meu anjo. Rodrigo Borges e Martinália.

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1: Não tem jeito, meu compadre.
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1: Ela vacilou comigo, nós estamos aí, né? 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
2: Toninho Gerais. 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
1: Educativa apresentando, eu sou o samba. Você curtiu o momento romântico? Ah, que gostoso reviver um pouquinho as coisas falando de amor, de sentimentos e assim por diante. É um momento romântico dentro do Eu Sou o Samba. Ô, Manuel, o que é? Você tá afim de aprontar pra mim, meu irmão?

Ô, rapaz, a gripe tá querendo me pegar. Esse tempo aí tá complicado, hein? Tá engasgando o nego velho aqui. Mas vamos lá. Ô, Manoel, você tá afim de aprontar pra mim, meu compadre? Pô, em Campinas, 11h43, eu já estou com o estômago assim. Alice, tá com fome. Pô, e você vem falar de bife à parmegiana, cara. Assim é judiar, né, meu irmão? Vai, vai, vai. Então tá bom, obrigado pela audiência. Em Campinas, são exatamente 11 horas e 43 minutos. Eu quero mandar um alô especial para Rosângela. Rosângela ligou aqui dizendo, ó, eu não perco um programa seu. Dá um alô para mim que eu tô ligada sempre, tá bom? Então tá dado o recado, minha querida. Você acha que eu ia deixar você de lado? Então tá bom. Quero mandar também um abraço especial pro Marcos Teodoro, nosso Marquinho Sabão, grande atleta do passado. Marquinho, outro dia eu lembrei do Betão, rapaz, que saudade, hein? Beto Simplício, né? Faz parte. Em Campinas, 11h44. Onde é que eu busquei 12? Ah, quando vou terminar essa parte aqui. Então tá bom. Em Campinas, 11 horas e 44 minutos. Eu quero também mandar um abraço para Madalena. Madalena está dizendo o seguinte: Ari, manda um alô para o meu amor, pro meu amor, que ele brigou comigo e agora está difícil a gente se conciliar. Ô, minha querida, por que, que você não falou antes, no momento romântico, que a gente dava um alô? Mas já está dado um alô, tá bom? 11h44, Educativa Conectada, sabe com quem? Com Campinas. Você está comigo, você está curtindo. E agora, vamos apresentar um pouco da conexão regional. Hoje eu vou buscar. Quem eu vou trazer? Ele, que todos os domingos de manhã, na missa das 7h30, está lá na Igreja Santa Edviges, o padre cantor Vanderlei Carlos, grande Vanderlei. Então, a vitória encontrará. Em Campinas, 11h45. Bom dia.

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Moacir Brito. Outra vez. 11:56, bom dia.

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7: Em Campinas, 12 horas e 4 minutos. Boa tarde para você que está na nossa companhia, né? O Manuel, a Lilian da Vila Castelo Branco. Ô Lilian, melhorou da gripe? Está pronta para outra ou não? Se não melhorou, faz o seguinte, toma um chá de gengibre, né? Aí, pelo menos para mim funciona, viu, minha amiga? Então tenta aí, tá bom? 12 horas e 5 minutos, boa tarde para você que está na nossa companhia, né, Gisele, ao lado da mãe Sueli, aí do Carlos Lourenço, obrigado às duas pela audiência. Em Campinas, 12 horas e 6 minutos, boa tarde para você, Oswaldo com a sua mulher, Antônia, ligados no Eu Sou o Samba. Jamil Menali, advogado da Pesada, está na nossa companhia ao lado da outra, da sua mulher, que também é advogada, né? A Naara, grande Naara, e mais o Jamil, e mais os filhos, né? Ligados no Eu Sou o Samba, aí em Sousas. Bem, chegou a hora de nós apresentarmos a nossa resenha do dia.
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7: Hoje a resenha vai ser com Marcelo D2.
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Tá aí, vocês curtiram a resenha do dia. Hoje nós apresentamos Marcelo D2 e seus convidados. 12 horas e 21 minutos, boa tarde para você que está sempre na nossa companhia. Ariene, boa tarde, amiga. Obrigado pela audiência, está dizendo, olha, eu não consigo, agora que eu consegui participar do seu programa, eu acho você maravilhoso. Obrigado, minha querida. Volte sempre, participe sempre. Elisângela também está dando seu recado aí, aqui no Eu Sou o Samba. Bem, agora nós vamos apresentar os aniversariantes do dia e da semana, principalmente você que está nos ouvindo, você que nos acompanha e até você que não for divulgado, é porque não chegou ao nosso conhecimento, mas de qualquer forma você também será homenageado, homenageada, tá bom? Em Campinas, exatamente 12 horas e 22 minutos.

0: Os aniversariantes do dia e da semana chegaram ao nosso conhecimento. É o velho guerreiro Antônio Rosseto, que completou mais um ano de vida essa semana na companhia do radialista João Asbar. Grande dupla! Na quinta-feira, aniversariante do dia foi o advogado, atleta, técnico, tudo, Paulo Eduardo Targon, que comemorou ao lado da família, dos netos, dos filhos. Na sexta-feira, os aniversariantes do dia chegaram ao nosso conhecimento Alcenir Ladeia, o nosso escritor e poeta. Está sempre com a gente aqui. E também o Gustavo Biano, repórter da TV Campinas. Ontem, sábado, os aniversariantes do dia foram quem? Antônio Raimundo e o Divino Silva. E hoje, quem está comemorando mais um ano de vida é a Irene Camargo. Parabéns para você, minha querida. Muitos anos de vida. E também o nosso eterno gerente, Alain de Oliveira. Grande Alain, está ficando mais novo, né, meu compadre? Então tá bom. Então, para esse povo todo, a gente vai trazer quem? Raça Negra, na companhia do Reginaldo Mendes. Reginaldo Rossi, olha aí o Reginaldo Mendes.
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2: Ô, Júnior, da família Xelequim, parabéns pelo seu aniversário, hoje é pra você. Segura essa, Júnior.

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2: Paula Lima. 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

Carmita, boa tarde. É pra você, amiga. Maria Rita. Maria do Socorro.

Tá aí, você curtiu. Aqui na Educativa. Eu sou o samba. Ô, Roberley, obrigado pela audiência. Boa tarde, meu compadre. Boa tarde para você, Cartola da Castelo Branco. Tudo bem contigo, campeão? Boa tarde para você, Roberval. Boa tarde para você, Maria Lúcia. É, boa tarde para você, Adi Andrade, minha poderosa. Agora eu vou buscar. Essa daí é pro meu irmão, meu mano, Mr. Músculo, Edis Cruz com a sua Valéria. Segura essa, Edis.

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0: Que coisa linda, hein?
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2: Ô, Ellen, boa tarde. Obrigado pela audiência, Ellen. Boa tarde pra você, Maria Helena. Boa tarde pra você, Wanda Brasil, de Santa Bárbara do Oeste. E a Nancy Chelequim também, boa tarde. Quer dizer que o pedaço tá fervendo aí hoje aí na família Chelequim, hein? Com o aniversário do Júnior, filho da Helena. Então segura aí, rapaziada.

É, e nessa pegada a gente vai encerrando o programa de hoje, que foi ao ar graças aos seguintes profissionais: máquina do som, Edis Cruz. A produção e apresentação minha, Ari Costa. A participação especial de você, ouvinte. E a direção geral dele, que daqui a pouco, às 16 horas, estará ao vivo aqui com o seu charme. Estou falando de Marcos Lodi. Bem, gente, bom final de semana para vocês. Curtam bastante, divirtam-se, né? Espero contar com a sua audiência no próximo sábado, a partir das 10 horas da manhã, com mais um Eu Sou o Samba. Fui!

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2: Opa! Boa tarde para você ligadinho aqui na Educativa FM. Tudo bem com você? Seja muito bem-vindo, seja muito bem-vinda aqui na Educativa FM 101,9 e o nosso Charme Educativa. É muito bom saber que você está junto com a gente aqui na nossa programação e seja muito bem-vindo, viu? Hoje, domingão, dia 14 de junho de 2026, tem alguém que deve estar com ressaca. Cair, né, senhor Ancelotti? O jogo não foi muito bom, né? Não foi, poderia ter sido melhor, mas o importante que eu acho é o seguinte, a turma, né, os especialistas falam aí que a seleção pegou do grupo dela o time mais forte, né, que foi o Marrocos. Então, se não perdeu, já é uma grande coisa, né? Mas podia ter ganhado, né? Mas enfim, vamos lá, vamos com o nosso Charme Educativa aqui no 101,9 da Educativa FM. E é muito bom saber que você está junto com a gente neste 14 de junho, neste domingão. Aqui com a gente, olha, a temperatura aqui no Alto do Castelo, 18 graus. Já choveu bastante, hein? Choveu de madrugada, choveu agora há pouco, né? Caiu uma fininha, uma chuva fina, mas caiu. E tem mais previsão de chuva aí para esse domingão, viu? Até o final do domingo tem mais previsão de cair água aí. Mas vamos que vamos, curtindo o nosso charme aqui na Educativa em 101,9. São 4 horas e 4 minutos. Uma boa tarde para você ligadinho aqui na Educativa. Seja muito bem-vindo, seja muito bem-vinda. Este é o Charme Educativa, todo domingo, fazendo companhia para você aqui no 101,9, sempre das 4 até as 6 da tarde, comigo, Marcos Lodi. Então vamos juntos, tá bom? Muita música legal está por vir aqui no nosso Charme e, lógico, a sua companhia é sempre bem-vinda. É muito bom saber que você está ligadinho aqui na Educativa, ligadinho aqui no nosso Charme. Uma boa tarde para você, viu? Obrigado pelo seu carinho, pela sua audiência e vamos juntinhos com muita música legal no nosso Charme Educativa, que tá começando agora com Melba Moore, Mindy Up Tonight, aqui na Educativa, aqui no nosso Charme. Boa tarde, Campinas. Boa tarde a você ligadinha aqui.

Educativo FM 101,9. E o som de Bibi e K-Band com Dreamer aqui no nosso Charme Educativa. Antes teve o som de Chaka Khan, Control the Fire. Também teve o som de Aaron Howe com We You Need Me. Também teve Angela Wishbush com Angel, Alexander O'Neill com To Make You Love Me. E a primeira, começando o nosso charme deste domingão, dia 14, com Melba Moore e o som Meet Up Tonight. É o nosso charme educativo aqui no 101,9 e você ligadinho com a gente aqui. Muito obrigado pelo seu carinho, obrigado pela sua sintonia aqui na Educativa. É muito bom saber que você está junto com a gente, viu? Um domingão friozinho, né? Muito frio. É muito bom saber que você está junto com a gente, viu? Um domingão friozinho, né? Muito frio, 18 graus aqui no alto do

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0: Toca de Edine, 101,9, finalizando a nossa segunda meia hora do nosso charme com The Dilly, com Two Occasions. Também teve por aqui Chique, com What About Me. Também passou aqui no nosso charme desse domingão o som de Kung Funk Sun, com Baby, I Am Rockin'. Também teve o som de Monet, com Live Lights On. Buddy passou por aqui com Possession. Também teve o som de Campain com Can You Find The Time. É o nosso charme aqui na Educativa FM em 101,9 até às 6 da tarde, com muita música pra você, muito charme, muito swing, muito groove pra você. Então fica ligadinho, fique ligado, porque o nosso charme tem muita música boa ainda rolando pra você até às 6 da tarde, tá bom? São 5 horas e 59 minutos. Eu vou para um breve intervalo comercial e volto já já com muito mais para você aqui no nosso charme. Aliás, você pode mandar o seu recadinho pra gente através do nosso WhatsApp, tá bom? 19994780062 é o nosso WhatsApp aqui do Charme Educativa. Eu vou para um breve intervalo e volto já já com muito mais músicas para você aqui no charme deste domingão. Volto já, gente, não sai daí, tá bom?
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0: É lógico que respeita, porque são músicas que realmente fazem parte da sua vida, não é verdade? O charme, ele tem uma ligação, né, com a pessoa. Tenho certeza, você que está nos ouvindo aí, que gosta, né, dessas músicas, que gosta do charme, gosta desse ritmo, desse clima, desse groove, né, dessa pegada do charme, né, eu tenho certeza que você respeita muito. E tem muita gente que não viveu aquela época, eu já falei isso aqui, né? Tem muita gente que não viveu o charme lá em 1980, quando ele foi lançado no Rio de Janeiro pelo DJ Corello, e se eternizou, né? Por várias décadas, passando de geração para geração. E as pessoas que não viveram isso lá quando ele surgiu, mas respeitam hoje o charme, porque o charme é aquilo que eu disse, é uma pegada especial, né? É uma música que tem todo um sentido, é uma música que traz toda uma cultura junto com ela. Então o charme realmente é um movimento, né? Vamos dizer assim, né? O groove, o R&B, enfim, toda essa geração aí de músicas boas daquela época tornaram o charme uma sensação entre os seus seguidores. E até hoje é assim, né? Até hoje muita gente participa desse movimento, não porque viveu aquela época, mas que sente que o charme faz parte da sua vida, que sente que esse clima, que essa música, né, que essa pegada, ela realmente representa aquela pessoa. E assim, o charme é assim, né? Então você que gosta aí do charme, você que acompanha todo domingo o nosso charme, obrigado aí pelo seu carinho e vamos juntinhos até às 6 com muita música pra você aqui na Educativa FM, aqui no nosso charme, tá bom? Ó, são 5 horas e 3 minutos, aumentou um pouquinho a temperatura aqui no Alto do Castelo, agora saiu um solzinho, né? Solzinho meio tímido, mas fez com que a temperatura chegasse agora a 21 graus às 5 da tarde. Então, tempinho tá legal, hein? Vamos com mais charme aqui na Educativa, trazendo pra você só as melhores aqui no 101,9 no nosso Charme Educativa até às 6 da tarde. E lógico, eu, Marcos Lodge, tô aqui pra fazer companhia pra você. Tá chegando o som de New Kids on the Block, Come To in the Morning, aqui no nosso charme. Boa tarde, Campinas. Boa tarde a toda a região.

Busta, Cherry Jones com Keep You Make, aqui no nosso Charme Educativa. Também passou por aqui no nosso Charme o som de Salamar com A Night to Remember. Teve também SOS Band com Weekend Girl. E também passou o som de Tina Mary com Oh La La La. Sweet 17 com The Secret também fez passagem aqui no nosso Charme. O som de On The Way com All Girl também teve por aqui. E abrindo este bloco, o som de New Kids on the Block com Two in the Morning. É o nosso Charme aqui na Educativa FM até às 6 da tarde, com muita música para você aqui na Educativa e toda Campinas e toda a região ligadinho aqui no nosso Charme. Muito obrigado aí por todos ligados aí. Eu sei que o pessoal lá de Salto, de Itu, sempre ligadinho aqui. Já recebi também mensagem aqui do pessoal lá de Alumínio, perto ali de Sorocaba, um pouquinho pra frente de Sorocaba. Votorantim também, pessoal ligadinho no nosso Charme. Obrigado pelo carinho de todos vocês aí dessa região aí de Sorocaba, tá bom? Muito obrigado. Também aqui do lado de cá, pessoal de Amparo, pessoal aqui de Monte Mor, de Sumaré, de Hortolândia. Também o pessoal lá de Arcadas, de Águas de Lindóia. Pessoal de Minas Gerais também ligadinho aqui no nosso Charme Educativa. Muito obrigado pelo carinho, viu? A todos vocês ligadinhos aqui no nosso 101,9 Educativa FM e o nosso Charme até às 6 da tarde. Muito obrigado aí a todos vocês que estão ligadinhos aqui. São 5 horas e 36 minutos em Campinas. Hoje, dia 14 de junho de 2026. Gente, dia 14 de junho já, hein? Como tá passando rápido, né? Pois é. Você que lembra que começou aí o mês de janeiro, já estamos em junho, já estamos no meio do ano. Pois é, 2026 está voando. Então vamos curtir bastante, principalmente esse finalzinho do nosso Charme Educativa. Até às 6, hein? 5h37. O som de The Whispers, Rockstead, aqui no nosso Charme. Boa tarde, Campinas. Boa tarde a toda a região.

0: Educativo FM, o som de TS Monkey com Bombonzinho aqui no nosso Charme Educativa. Finalizando o nosso Charme neste domingão. Antes passou por aqui o Whitney Houston com I Belong to You. Também teve o som de The Whispers com And the Beat Goes On. Teve também o som aqui de Rocketeer aqui no nosso Charme Educativa. Também passou o som de Busta Cherry com o som de Keep You Make. Na verdade, o nosso Charme Educativo é trazendo muitas músicas legais para você. Muito, muito, mas muito charme para você aqui na Educativa. E a gente agradece muito a sua companhia, agradece a sua sintonia aqui na Educativa. Todo domingão tem o nosso Charme Educativa aqui no 101,9, sempre das 4 até às 6 da tarde. São 5 horas e 58 minutos, estamos chegando ao finalzinho do nosso charme, mas lembrando que domingo que vem estaremos de volta aqui na Educativa. E logo mais, daqui a pouquinho, às 8 da noite, tem o nosso Vurca, Rodrigo Montano, apresentando o Expresso do Rock. E depois do Expresso do Rock, você curte o final do domingão aí, você curte o Piano Bar Educativa, só com as melhores músicas para você completar o seu domingo aqui na Educativa, tá bom? Obrigado pelo seu carinho, você que ficou um pouquinho ou um pocão com a gente, muito obrigado, viu? Obrigado pela sua sintonia de toda a região de Campinas, sempre ligadinho aqui no nosso Charme Educativa e, lógico, também ligado aqui em toda a programação da Educativa FM de segunda a sexta-feira, com muitos programas para você aqui, muita variação, né? A programação da Educativa é uma programação eclética e eu tenho certeza que você está curtindo bastante a nossa Educativa FM 101,9, tá bom? Ó, temos um encontro marcado já a partir de domingo que vem, às 4 da tarde, aqui na Educativa, com o nosso Charme, tá bom? Muito obrigado pelo seu carinho, obrigado pela sua audiência. Eu volto domingo que vem com mais Charme aqui na Educativa. Para você que ficou comigo até agora, beijo grande, um abraço enorme para você e obrigado pela sintonia. Pontualmente 6 horas em Campinas. Tchau, gente. Até domingo que vem.
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1: Educativa FM, 19 horas e 44 minutos.

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1: É muito boa noite, estamos aqui com o Expresso do Rock, mais um domingão, apresentando para vocês os clássicos dos anos 70 e 80. Eu sou o Rodrigo Montano, Vurca, estamos aqui até as 10 horas, até as 22 horas, com os clássicos do rock para você. Vamos começar com Scorpions. Vamos ter aqui uma sequência de Scorpions, né? Vamos ter os três blocos com rock um pouco mais pesadinho. Aí depois, na sequência, teremos três blocos de umas baladas bem legais. Beleza? Então vamos lá, vamos começar. Scorpions com vocês, Big City Nights. E a som na orelha.

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1: E já voltamos aqui pela Rádio Educativa 101.9, 101.9 FM, a rádio conectada com você. Estamos aqui, você ouviu Scorpions Blackout, antes também Scorpions, One Like You e Big City Nights. Vamos dar sequência um pouquinho agora, agora são três baladinhas bem legais, uma das minhas preferidas de Scorpions. Então vamos lá, vamos começar com Under the Same Sun. E é som na orelha.

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1: E já voltamos, e você ouviu Scorpions Still Love New, antes Believe in Love e Under the Same Sun. Vamos lá, dando sequência aqui na Educativa, 101.9, rádio conectada com você. Agora nós temos Van Halen, mais três do Van Halen para você curtir aqui na nossa rádio rock. Então vamos começar com Any Talking About Love, e a som na orelha.

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1: E já voltamos, você ouviu essas três do Van Halen. Você ouviu Dreams, I Can't Stop Loving You e And Talk About Love. Vamos lá, dando sequência aqui, Rádio Educativa 101.9, nossa rádio conectada com você. Fiquem sempre ligados aqui na nossa rádio, no Expresso do Rock, todos os domingos, das 20 às 22 horas aqui, para você curtir um bom rock. Então vamos na sequência, agora vamos com Kiss. Vamos ouvir Tears Are Falling e a som na orelha.

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1: E já voltamos aqui, Expresso do Rock, para você aqui pela 101.9 FM, aqui a Rádio de Campinas, nosso espaço do rock and roll aqui. Você ouviu I Love It Loud, Heaven's on Fire e Tears Are Falling. Continuando aqui no nosso domingão do rock, vamos ouvir agora Def Leppard, Animal. E a som na orelha.